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Salve, fã da Pool! Boa noite! E aí, tudo tranquilo por aí? A pampa com a família? Deu tudo certo no trampo? Aí sim, orgulhoso de você! Então, vamos de mais música boa para melhorar ainda mais a nossa noite. E no primeiro bloco, aqueles clássicos dos anos 80, abrindo com o produtor, cantor, compositor e multi-instrumentista Phil Farrell e o Galaxy, com a música do seu álbum de estreia, Why Do I Do, de 1984. Ele que catou uma das backing vocals do Galaxy, a Dorothy, que mais tarde se tornaria vocalista do grupo que ele mesmo montou, a BBG, você chega a lembrar? Do som Let It Be Your Fantasy, safadinho.

0: essa foi a cantora e atriz norte-americana Melba Moore, com o primeiro single lançado do álbum de estreia, Lovin's Come and At Ya, de 1982. E antes, o Ed Banse, com Take Me to the Top, também de 1982. E ainda toquei o som da dupla que se conheceram quando trabalhavam no Clear, o David Frank e Mick Murphy, do The System, a Wanna Make e o Feel Good, de 1984. E ainda, Desci a Agulha, o grupo que teve uma curtíssima duração, praticamente entre 82 e 84. O Unique, com What I Got Is What You Need, de 1983.
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0: E agora, para vibrar os falantes da rádio, aqueles rosezinhos finos e os remixes. Vem aí o projeto de estúdio criado por Roth Falcon, The Fog, Been a Long Time, versão de 2021. E o som é na voz da Dorothy Mann.

E fechei este bloco com a grande dupla de DJs e produtores dinamarqueses, o Soul Magic, Someone Like You, de 2017, a Donna Allen com He's the Joy, de 2021, e ainda o Artful, Ridney e o Terry Walker com Missile, de 2019. E ainda passou na agulha do Transitions o Black Motion com a Zully M, Rainbow, de 2017. E agora na linha de reworks e reedits, trago a dupla que foi descoberta pelo Stevie Wonder, que mais tarde até se tornariam escritores e produtores da Motown, o Mike e a Breda Santos, com a música Don't Let Go of Me. A original é de 1982 e eu trago uma versão de 2018. E também utilizaram a base do Tykes Wright, do Trombone, de 1980.

0: Beach, terminando esta edição com o grupo liderado pelo Rich Weeks e composto por membros do Instant Funk e por vários músicos da Salsa Records. The Jammers, Be Mine Tonight, a original é de 1982 e essa versão é de 2020. E ainda, uma sonzeira por George Michael Outside, a original é de 1998 e essa daqui é de 2015. E também deram uma chupinhada ali do Midnight Star, Midas Touch, de 1986. E por hoje, encerro mais uma edição do Transitions. Valeu aí por você estar sempre aqui nos prestigiando. Essa é boa, né, velho? Fique com Deus, se cuide sempre e um grande abraço.
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0: força. Afinal, é melhor tomar o suplemento antes de puxar o ferro ou esperar o treino acabar para beber a batida? A verdade trazida pela ciência é bem simples. O mais importante é garantir a quantidade certa de proteína ao longo do dia todo. Tomar antes ajuda a dar energia e evita que o corpo queime massa magra durante o esforço. Já tomar depois ajuda na recuperação rápida dos músculos machucados. Escolha o horário que melhor se adapta à sua rotina.
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9: Boa noite, no ar, volume 12 aqui pela PUL FM. Quezinho por aqui até às 11 da noite e todas as variações da house music.

destaque, o volume 12, Anthem. Hoje é década de 2000 na área. Vamos ouvir muita house music a partir de agora. Simbora, começou aqui na Pool.

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0: Volume 12 FM. E desta vez a gente vai pra década de 2000 com Chris Brown e Benny Benassi. Beautiful People. A música foi lançada em 11 de março de 2011 pela Jive Records como o terceiro single do quarto álbum de estúdio de Brown,

0: Holidays. Mais uma que tocamos primeiro e é cadeira cativa no programa. Check it out.
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0: tchau.
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5: Amigos, atenção, hein? Se o seu mousepad de tecido está precisando daquela renovada para o mouse voltar a deslizar suavemente, o processo é muito simples. Comece passando o acessório na água corrente para tirar o excesso de sujeira. Em seguida, use um pouquinho de detergente neutro com o lado macio da esponja, esfregando com bastante cuidado. Faça um teste prévio no cantinho para não desbotar. Enxague totalmente e coloque para secar à sombra. Pronto, o seu mousepad fica novinho em folha e higienizado para encarar a rotina de trabalho.
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comando da nave 0.0. A partir de agora, iniciamos a nossa viagem espacial imaginária, trazendo até você as músicas do momento, as produções relevantes do universo Dance Underground e suas vertentes. Aqui nos nossos estúdios em São Paulo, temos DJ Tony Caldeira, junto com a regimentação técnica de Caio Eduardo, a direção geral de Marcel Tibério, e da Filadélfia, Newton Rabelo, DJ Newton Rabelo, com altas músicas pra você, aquela seleção cremosíssima. E da Chapada Diamantina, DJ J Mix, na colaboração mais que especial e musical. A todos, uma boa viagem. Tô até meio rouco aqui hoje.

diretamente para o Zero by Zero. Tony Caldera no comando dos turntables digitais. Vamos juntos na nossa viagem espacial imaginária até 0.0 hora.

0: Essa é mais uma que você confere na programação diária da PUC. Robert Glasper, and Day to Day. Falando em programação diária, você já conferiu as novidades na grade da programação da PUC? É, daqui a pouquinho vamos falar sobre isso. Novos programas, novos horários, é, sempre pra melhor. Vamos acionando agora a nossa conexão internacional.
1: Now, from Philadelphia, USA, Newton Rebello, in the next.

audiência qualificadíssima. A sua audiência tão carinhosa e tão valiosa. Crescendo a cada dia, a cada ano. E já por duas décadas, indo para mais, hein? É. São mais de 2 milhões de ouvintes mês. E você faz parte dessa audiência. E não é pesquisa paga, não, hein? São os IPs que comprovam. Os smartphones, computadores, smart TVs. Muita gente ligada aqui na Pool. E muito obrigado também às mensagens que chegam aqui pra gente. 943244662, código 11, São Paulo.

0: E aqui no 0.0 com Endless Within. Vamos conferir a nossa altitude, já chegamos aos 500 quilômetros. Pelo que tudo indica, sim, hein? Hello, guys.
1: 0.0 spacecraft.
0: Hi.
1: At 500,000 meters altitude.
0: Thank you so much. 500 quilômetros de altitude máxima.
2: 0.0.

0: Expansions con Move Your Body Elevation. Y hace el 98, sensacional, Larry Hart con And So I Dance. Finalizando nuestra conexión internacional.
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0: E como prometido, vamos falar agora um pouquinho sobre as novidades na grade da programação da PUL, hein? 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
0: Legal, né? 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
0: 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Então, Rap Attack, pra quem não sabe, é um programa voltado ao universo hip hop e, obviamente, ao rap. 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Anote aí você que não pegou. Rap Attack todos os sábados e domingos em duas edições, 10 da manhã e 6 da tarde, ok? Bom, e ainda no domingo, às 10 da noite, tem o Pool Special, apresentado por Bill Monta, que sempre destaca um artista ou banda em cada edição, com curiosidades dos bastidores e a história dos grandes nomes da música nacional e internacional. Ouve a chamada.
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0: Pegou, né? Pool Special, segunda e domingo, 10 da noite. E nosso muito obrigado por sua audiência. E pra você que tá sabendo agora, confira. Ah, e o Dance Classics tá de horário novo, hein? Com duas edições, sábados e domingos, às 7 da noite, comandado pelo nosso querido DJ Moja, fazendo as classes.

Ele é esse produtor francês, Serron. Esse disco na época deu o que falar. Foi rolo com a capa, teve que fazer outra, porque censuraram a primeira. Aí a primeira saiu por debaixo dos panos. Bem, quando chegou na mão dos DJs na época, os caras foram uma loucura. Serron ganhou o disco de ouro com as primeiras 100 mil cópias, mas ele explodiu com mais de 3 milhões em vendas, é mole? Cara, não é fraco não, hein? Continua empunhando a bandeira da disco. Já fez várias coisas aí, uns trabalhos um pouquinho diferentes aqui, outro lá, mas sempre firme na disco. É Love in C Minor, aqui

0: Sehun, com Love in C Minor aqui no Zero. Vamos dando início à nossa reentrada na atmosfera e conferir com a nossa base em quanto tempo estaremos em solo. Hello?
1: 4 minutes, 30 seconds.
0: Thank you very much, guys. Então, em 4 minutos e meio estaremos em solo.

seguinte: só se combate a escuridão com luz. Então, ore pelos seus inimigos, porque a bênção de Deus não vem das trevas, não. Pode ter certeza absoluta. É isso aí, minha gente.

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4: As pessoas passam, em média, um terço de suas vidas dormindo. Isso equivale a cerca de 25 anos, considerando que uma pessoa viva, em média, 75 anos.
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0: 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A leitura estimula o cérebro de forma intensa. Em exames de ressonância magnética, regiões relacionadas à linguagem, memória e emoção se ativam quando alguém está lendo ou ouvindo uma história. 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
1: As lâmpadas LED, consideradas hoje as mais econômicas, têm vida média 6 vezes maior do que as lâmpadas fluorescentes e consomem cerca de 80% menos energia. Elas ainda são mais seguras, isso porque não possuem mercúrio em seu interior. Quando chegar a hora de se desfazer das lâmpadas, é imprescindível não jogá-las no lixo reciclável. Procure embalá-la bem em papel ou caixa de papelão e levá-las a um ponto de coleta. E o melhor, 98% de todo o material presente nas lâmpadas LEDs

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1: Olá! Se você quer manter a ração do seu pet sempre fresquinha, crocante e cheia de sabor por muito mais tempo, bom, o segredo é conservar o alimento na própria embalagem original, desenvolvida com tecnologia para proteger os grãos. O saco de fábrica isola a ração da umidade, do ar e da entrada de insetos ou sujeiras que estragam o alimento. Para fechar bem, utilize um prendedor ou fecho vedante após o uso, mantendo todos os nutrientes preservados com segurança.
0: Esse foi o Meu Amigo Pet.
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2: Destaque de filme na Netflix: Não Deseje Boa Sorte. O filme tem direção de Julia Hart e a produção de Adam Sandler, ele mesmo, de grandes comédias. O filme traz Sunny Sandler no papel da adolescente Sophie, a filha dele, na verdade, do Adam Sandler, que conquista o papel dos sonhos no musical da escola bem no momento em que precisa lidar com o retorno da doença da sua mãe. O elenco tem ainda Stephanie Beatriz e Steve Buscemi, que está sempre nos filmes de Adam Sandler. A narrativa é emocionante e inspirada em memórias reais sobre amadurecimento e arte. Super filme, então, bacana, é um drama com comédia, Não Deseje Boa Sorte, com a produção de Adam Sandler e com sua filha no elenco Sunny Sandler, na Netflix.
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2: 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Livros infantis que abordam sentimentos e desafios da infância ajudam as crianças a lidar com emoções como o medo, a tristeza e a insegurança, segundo especialistas em educação emocional.
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6: Oi, oi, meus amigos. É quarta-feira, dia 26. Hoje é Dia Internacional da Igualdade da Mulher e também Dia Internacional da Declaração dos Direitos do Homem e do Cidadão. Confira agora a dica de hoje do Mundo Verde. Você sabia que a reciclagem de materiais vai muito além de reduzir o lixo e ajuda a poupar energia elétrica? O alumínio é o maior exemplo disso, pois reciclar uma lata consome 95% menos energia do que produzir do zero. Extrair a bauxita da natureza exige um gasto energético gigantesco, enquanto o reaproveitamento é rápido, sustentável e reciclável. Separar latinhas e materiais recicláveis em casa fortalece a economia circular e protege as nossas reservas naturais. Faça a separação do seu lixo hoje mesmo e transforme pequenos gestos em um impacto gigantesco.
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2: A Anistia Internacional Brasil fez um teste e descobriu que o Facebook aprovou anúncios com mentiras eleitorais. A ONG enviou 15 anúncios pagos para a rede social em português, direcionados a brasileiros com 16 anos ou mais. Desses, 14 tinham desinformação e um era neutro. Resultado, 8 foram aprovados para publicação. Os 7 rejeitados não foram barrados pelo conteúdo mentiroso, mas porque a conta precisava passar por verificação de identidade. Os anúncios espalhavam mentiras, como a de que militares tomariam o poder se menos de 50% dos eleitores votassem. Informação que o TSE já desmentiu. A diretora da Anistia no Brasil, Jurema Werneck, disse que o sistema da Meta é profundamente alarmante. A Meta respondeu que o estudo usou uma amostra pequena de anúncios que nunca foram publicados.
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2: Atenção, atenção, meus amigos, está na hora de cuidar dos potes de ração dos seus pets com toda a atenção que eles merecem. E o primeiro passo é retirar o excesso de sujeira da vasilha, utilizando apenas água corrente. Depois, lave bem com detergente neutro, evitando produtos com essências ou fragrâncias muito intensas. E lembre-se de que cães e gatos possuem um olfato extremamente sensível e cheiros fortes podem incomodar. Então, com a vasilha higienizada e sem odores, seu amigo come com muito mais apetite, saúde e alegria.
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3: 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Alô, galera sintonizada na Pool Web Radio. Aqui quem fala é o DJ Iraí Campos. Ah, eu não vou mandar um alô, não. Vou contar a história que eu tive com a Pool. Eu sou do primeiro time, fui contratado, gente. Eu estava na Jovem Pan e o resto da galera que veio praticamente quase a equipe toda da Band FM Bandeirantes na época. A gente ficou um tempo lá, o estúdio ainda estava em construção e a gente já estava contratado, registrado e recebendo ótimos salários na época. Quem começou o time foi eu, Pablo, César Filho, Joca, Patrulheiro João Carlos Ribeiro, Ricardo Guedes, aí depois veio Gregão, veio Lisandro Antônio, Julinho Mazei, que veio dos Estados Unidos, então veio com uma força total. Eu, além de fazer o programa, eu era um funcionário da rádio, editava as músicas, montava os comerciais, enfim, e foi lá que a gente começou a produzir os remixes. Aí eu fiz um do Óculos, tocou bastante na rádio, só com o original, sem ter acesso ao master, né? E depois, com o sucesso desses remixes que a gente fazia na Rádio Pool, é que abriu as portas pra gente fazer o primeiro remix nacional, que foi o RPM. Enfim, foi uma rádio super importante. Acho que mais uma coisa que eu lembrei agora que marcou demais e ajudou muito no crescimento da audiência foi com a música You Are The World. O seu Tuta Kino, que já deixou seu depoimento, mandou um compacto. Tinha acabado de lançar nos Estados Unidos e naquela época você não tinha acesso via celular, via correio, sei lá, era tudo muito complicado. E nós lançamos You Are The World, ficamos tocando, acredito que uns 60 dias e ninguém tinha. Todas as rádios ligavam, tentava subornar, tentava de toda forma e nós gravamos no estúdio com a voz do César Filho, falando todos os artistas da música até fazer a cabeça da música. Michael Jackson, Tina Turner, Cindy Lauper, Kinka, Bob Dylan,
4: Ray Charles, Jackson, James Bill Jones, Hayley Williams, Willie Nelson, Smokey Robinson, Diana Ross, Jones, Prince, Paul Simon, Dion Warwick, Tina Turner, Stevie Wonder, Quincy Jones, Michael Jackson, Lionel Richie. From the studios of Quincy Jones to Pool FM in São Paulo, USA for Africa, we are the world.
3: Isso mexeu com o mercado, essa música, e o sucesso que a gente guarda até hoje foi lançado na Pool FM. Então é isso aí, galera, sintonizada nas ondas da Pool FM. É um nome que jamais a gente pode esquecer, de uma rádio que revolucionou e trouxe tantas novidades e tocava o que não se tocava em outras rádios na época. Abraço a todos aí, Iraí Campos, tá indo.
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0: 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Quem sofre de ansiedade ou depressão pode ter direito a benefícios do INSS, mas só ter o diagnóstico não basta. Segundo a médica Caroline Deitz, especialista em perícia médica pela USP, é preciso provar que o transtorno impede a pessoa de trabalhar. Se a incapacidade for temporária e durar mais de 15 dias, a pessoa pode pedir o auxílio por incapacidade temporária. Se for permanente e sem chance de reabilitação, pode pedir a aposentadoria por incapacidade permanente. Em ambos os casos, a regra geral exige pelo menos 12 contribuições mensais. O pedido é feito pelo app ou site do Meu INSS, com atestados, laudos e exames. O INSS tem 45 dias para analisar. Se negar, o segurado pode recorrer em até 30 dias.
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2: Olha, olha aqui mais um Music Delivery, sempre com as boas dos anos 80, 90 e 2000. House, pop, eurodance, hip hop, flash house e muito mais. Eu sou o Jeff Fernandes, sempre aqui com você mixando e apresentando o Delivery. E no dia 1º de abril de 2022, o único programa infantil da TV aberta, no caso aí o SBT, o programa Bom Dia e Companhia, era encerrado após 28 anos no ar. Também a Eletrobras era vendida em 14 de junho do mesmo ano por 33 milhões e 700 milhões de reais em um leilão de privatização. Também neste ano aparecia Good Disco com Make It Last Forever, lançada exatamente em 2026. E para abrir então, Good Disco com Make It Last Forever.

0: 2023. Antes de 2024, Ben Banjo Field com Walk Away From Love. De 2020, Small Talk com We Were There. Harlem Dance Club, You Know, de 2024. Antes de 2023, Adri Block, Paul Parsons com The Party People. DPV com If You Still Care, de 2022. E abrindo aqui com Go Disco com Make It Last Forever. Fechando aqui mais um Music Delivery. Lembrando você, eu estou lá no YouTube, no arroba jefffernandes007, Jeff com dois Fs. E também no Instagram, no arroba jeffvoice com dois Fs. Beleza? Jeff Voz. Sou eu, muito prazer. Obrigado pela sua conexão. Lembrando, o Music Delivery é sempre aqui na Pool, de segunda a sexta-feira, em 3 edições, 10 da manhã, 2 da tarde e 8 da noite. Obrigado mais uma vez pela conexão e até o próximo.
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2: Porque você precisa saber. A prática da biblioterapia, que é o uso terapêutico da leitura, tem sido usada por educadores, psicólogos e bibliotecários para promover saúde mental, diálogo e autorreflexão.
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0: psicológico de alto nível, chegou no HBO Max. O filme Vida Privada é escrito e dirigido pela cineasta francesa Rebecca Zlotowski. A produção é estrelada pela duas vezes vencedora do Oscar Jodie Foster no papel de Lillian, uma respeitada psicanalista em Paris. Quando uma das suas pacientes morre de forma enigmática, ela mergulha numa perigosa obsessão investigativa cheia de mentiras e ilusões. O elenco ainda tem astros do cinema francês como Daniel Auteuil e Virginie Efira. Disponível no HBO Max, é Vida Privada, super suspense que vale muito a pena.
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3: A sessão judiciária da Justiça Federal reafirmou o direito dos idosos de baixa renda a comprarem passagens de ônibus interestaduais com 50% de desconto, sem nenhuma restrição de prazo. A decisão vale para todo o Brasil e foi resultado de uma ação do Ministério Público Federal. O desembargador Alexandre Jorge Fontes Laranjeira derrubou a exigência que obrigava os idosos a comprar a passagem com até 6 horas de antecedência em viagens curtas e 12 horas nas mais longas. Tem direito ao benefício pessoas com 60 anos ou mais e renda de até 2 salários mínimos, hoje equivalente a R$ 3.242. A lei garante ainda 2 vagas gratuitas por ônibus. Para usar o benefício, o idoso deve apresentar documento com foto, CPF e comprovante de renda no guichê.
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1: O impacto de ficar muito tempo sem se mexer não acontece só no corpo, mas atinge diretamente a saúde do seu cérebro. A atividade física é responsável por liberar substâncias naturais que trazem bem-estar, alegria e ajudam a relaxar a mente. Quando você vive uma vida sedentária, os níveis de estresse, ansiedade sobem rapidamente, deixando o humor irritado. Além disso, a falta de circulação sanguínea na cabeça prejudica a qualidade do sono e deixa a memória bem mais fraca.

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0: 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O Ministério Público do Trabalho entrou com uma ação na justiça contra a Uber, pedindo 321 milhões de reais em indenizações por dano moral. O motivo é o programa Passe para Motoristas, que cobra uma assinatura obrigatória do motorista para ele poder usar o aplicativo e pegar corridas. O valor da assinatura pode chegar entre 940 e mil reais por mês. O Ministério Público do Trabalho quer a suspensão imediata do programa em todo o Brasil, a devolução de tudo o que foi cobrado e multa de R$1 milhão por dia em caso de descumprimento. O procurador responsável pelo caso afirmou que o sistema cria uma servidão por dívida, porque quem não tem saldo tem os pagamentos retidos automaticamente pela plataforma. O caso tramita na 9ª Vara do Trabalho de Salvador. O juiz deu 15 dias para a Uber se manifestar antes de tomar qualquer decisão. A empresa negou as acusações e disse que vai apresentar todas as informações à justiça.
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1: 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A leitura melhora a capacidade de empatia. Quando nos colocamos no lugar de personagens, treinamos nosso cérebro para compreender e respeitar outras perspectivas.
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2: 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Agora, dicas para você cuidar bem do seu amiguinho.
3: Olá! Se você quer manter a ração do seu pet sempre fresquinha, crocante e cheia de sabor por muito mais tempo, bom, o segredo é conservar o alimento na própria embalagem original, desenvolvida com tecnologia para proteger os grãos. O saco de fábrica isola a ração da umidade, do ar e da entrada de insetos ou sujeiras que estragam o alimento. Para fechar bem, utilize um prendedor ou fecho vedante após o uso, mantendo todos os nutrientes preservados com segurança.
2: Esse foi o meu amigo Pet.
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0: 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O SUS passou a oferecer teleatendimento psicológico gratuito para mulheres em situação de violência e mães atípicas em todo o Brasil. São até 100 mil consultas por mês. Podem acessar o serviço mulheres com 18 anos ou mais que vivenciam violência física, psicológica, sexual, patrimonial ou moral, além de cuidadoras sem remuneração de pessoas com deficiência, neurodivergentes ou com doenças raras. O acesso é pelo aplicativo Acolhe Mais do Meu SUS Digital ou no site com o login pelo gov.br. Não é preciso encaminhamento nem documento que comprove a situação. Após o cadastro, a equipe retorna em até 24 horas. As sessões duram no mínimo 50 minutos, acontecem de segunda a sexta das 8 às 20 horas e aos sábados das 8 às 14, com ciclos de até 10 sessões.
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viajada pro início dos anos 80, quando a disco music dava lugar a uma nova revolução sonora, trazendo elementos da soul music, electrofunk e o synth pop, que surgiram com batidas eletrônicas e baixos sintetizados, criando aquele ambiente perfeito para o nascimento do breakdance. Foi nessa época que os grupos e artistas como África Bambaataa, Kraftwerk, Shannon, Nucleus, dentre outros, mostraram que a música eletrônica podia ser dançada nas ruas, nos clubes e nas batalhas de dança, com aquelas coreografias que mais virou uma expressão cultural e um símbolo de energia daquela época, e que se estendeu até os dias de hoje. Bom, vamos reviver a uma amostra daquilo que deu início ao movimento

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1: Passion. Bom, e tá aí finalizando eletricamente esse primeiro bloco com a dupla americana de eletrofunk, The System. E aqui com o seu primeiro sucesso, It's Passion, de 1982. Bom, mas vamos lá, aqui que eu comecei esse primeiro bloco. Eu iniciei com o grupo Nucleus e com um clássico absoluto do Electro Jam On It, que trouxe rimas e batidas que viraram trilha nas batalhas de dança do mundo todo. Na sequência, a dupla Willis Dan Dodgers com Not This President. E aqui, eles misturaram uma crítica e o groove, mostrando que o eletro também foi voz nas ruas. E algo interessante nessa música é que eles fizeram uma sátira com samplers do ex-presidente Ronald Reagan. Ficou bem legal, né? Bom, aí na sequência eu vim com Love Petrol, com a música título Love Petrol, uma faixa que combina a melodia pop com a batida eletrônica perfeita para embalar nos passos do break. Depois eu encaixei Harold Faltmeyer com XOF, música que foi imortalizada e tema do Tira da Pesada, que XOF é um puro sintetizador e energia dos anos 80. Na sequência eu vim com Shannon, que trouxe o Electro Freestyle e abriu caminho para o Electropop com a batida irresistível e essa linha de baixo que é de chorar, né, meu? Bom, aí essa aqui tem que ficar de joelho, porque é uma das minhas preferidas. Eu vim com Break Machine com Breakdance Party, um hino do breakdance. Breakdance Party é um convite para você entrar na roda e dançar incansavelmente. Na sequência, eu vim com Nick Stracker Band, com Little Bit of Jazz, um clássico sensacional, que fez o eletro se encontrar com o jazz, criando uma fusão sofisticada e dançante. Aí, na sequência, eu vim com o trio inglês Human League, que fez uma música específica para esse estilo, que caiu muito bem, que foi Keep Feeling Fascination. E finalizando com The System, It's Passion. Bom, agora no segundo bloco nós vamos entrar para uma outra categoria de bandas e grupos da Europa. Nem tudo girou em torno dos artistas americanos, tendo visto agora há pouco Human League e o Nick Stracker Band. E tem muita coisa legal e mergulhou também para esse movimento do breakdance e o pop eletrônico. Bom, mas é isso aí, vamos pro segundo bloco? Aí, uma atenção especial para próxima música, que é uma música que todo mundo ouviu ela de um jeito. Hoje, nós vamos ouvir ela diferente. Vamos conferir? Então,

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1: Bom, e tá aí finalizando muito bem o dedo no 220 com a banda americana Planet Petrol com Cheap Thrills. Não é a principal deles, a mais popular deles é Play on Risk, mas essa pra mim é mais legal, ela é bem mais impactante, enfim. Bom, vamos lá, aqui que eu comecei esse segundo e último bloco. Bom, iniciei com uma música que eu disse que o pessoal conhecia ela de um jeito. Realmente é uma música que, desde o início, ela era instrumental. Mas existe, sim, uma versão vocal. E graças a Deus eu consegui esse disco. E aqui, Paul Redcastle com Rainforest. E a versão raríssima, vocal. E com os backing vocals das menininhas. Bom, na sequência aí eu vim com a dupla Twin Image com My Baby Loves Me. Toquei também EMS, o grupo italiano International Music System, com Runaway, fazendo presença aos grupos europeus na cena breakdance. Na sequência, também a dupla inglesa Freeze, com IOU, o seu maior clássico. Toquei também a dupla inglesa Iazul, que tem como Vince Clarke nos teclados e Alison Moyet nos vocais, fazendo uma dobradinha, Situation, e na sequência, Don't Go. E finalizando com Planet Petrol, Cheap Thrills. Bom, foi tudo isso, uma pequena, mas uma singela amostra do que era um pouco do breakdance no início dos anos 80. Bom, termina aqui mais uma edição do programa. Eu quero mais uma vez agradecer a você que ficou até agora curtindo, prestigiando mais uma vez esse programa que está no ar já há uns 15 anos e pode ter certeza que eu faço ele com o maior carinho a você, ouvinte da Pool FM e do Energy Pop. Bom, tô indo nessa, desejo a você aí uma semana maravilhosa e conto com você, hein, no próximo domingo pra gente mais uma vez fazer esse agito que a gente faz aqui. Então é isso aí, uma ótima semana e tchau, tchau!
0: 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A Anvisa aprovou o registro do segundo medicamento genérico de semaglutida no Brasil. O produto é fabricado pela Germed Farmacêutica e a autorização de venda foi publicada no Diário Oficial da União. A semaglutida é indicada para tratar diabetes tipo 2 e também é receitada para controle da obesidade. Ela é o princípio ativo dos produtos Ozempic e Wegovy da Nordisk. O primeiro genérico foi aprovado no dia 17 de agosto, produzido pelo laboratório EMS. O novo produto só pode ser comprado com receita médica em duas vias. A embalagem traz faixa amarela com a letra G e o remédio deve ser mantido em geladeira, entre 2 e 8 graus centígrados.
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0: Show Music Delivery aqui pela Pum. Romanto, Just The Way You Like It, 2025. É Romanto and Out Of The Drum, featuring Mike Marshall, Just The Way You Like It, beleza? Javi Colors, Heartbreak Summer, de 2026, antes de 2025. 21st Century Soul Boy, Gotta Let The Music Groove You, de 2026. Serge Pom, You Treat Me Right, também de 2026. Bacchus, We Are Family, regravação de você já sabe de quem? Sister Sledge. Também de 2026, Samo com Why I Love You. E a primeira, Wendy Bar com Collide, também de 2026. Este foi mais um Music Delivery. Mais delivery só aqui na Pool, 10 da manhã, 2 da tarde e 8 da noite, de segunda a sexta-feira. Lá no Insta, eu estou no JF Voice. E no YouTube, no @jeffernandes007. Valeu pela conexão, abraço.
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de filme na Netflix, Não Deseje Boa Sorte. O filme tem direção de Julia Hart e a produção de Adam Sandler, ele mesmo, de grandes comédias. O filme traz Sunny Sandler no papel da adolescente Sophie, a filha dele, não, na verdade, do Adam Sandler, que conquista o papel dos sonhos no musical da escola bem no momento em que precisa lidar com o retorno da doença da sua mãe. O elenco tem ainda Stephanie Beatriz e Steve Buscemi, que está sempre nos filmes de Adam Sandler. A narrativa é emocionante e inspirada em memórias reais sobre amadurecimento e arte. Super filme, então, bacana. É um drama com comédia. Não Deseje Boa Sorte, com a produção de Adam Sandler e com sua filha no elenco, Sunny Sandler, na Netflix.

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3: Crianças que crescem em ambientes com livros têm melhor desempenho escolar, mesmo em famílias com baixa renda. É o que mostra um estudo da Universidade de Nevada.
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2: Vamos iniciar a nossa missão espacial imaginária, trazendo para você as músicas do momento, as produções relevantes do universo Dance Underground e suas vertentes. Já vamos decolando, já indo para trás da lua, trazendo Terry Hunter, featuring Barbara Tucker, com Holding On.

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0: 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O governo federal decidiu ampliar o alcance do Move Brasil. O teto dos veículos que podem ser financiados subiu de 150 para 200 mil, abrindo espaço para uma oferta maior de modelos, incluindo carros mais híbridos. A mudança foi estabelecida pela Portaria Interministerial dos Ministérios do Desenvolvimento e da Fazenda, publicada em edição extra do Diário Oficial da União. Com a elevação do teto, o governo estima que o programa passe a alcançar cerca de 88% do mercado brasileiro de veículos, ante aproximadamente 63% anteriormente. Entre as novidades está a inclusão de híbridos com diferentes combinações de fontes de energia, contemplando veículos que integram motor elétrico e motor a combustão abastecido com álcool, gasolina ou ambos. O Move Brasil é voltado a motoristas de aplicativos e taxistas, viabilizado por uma linha de crédito de 30 bilhões de reais do BNDES.
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5: Oi, meus amigos. É quarta-feira, dia 26. Hoje é Dia Internacional da Igualdade da Mulher e também Dia Internacional da Declaração dos Direitos do Homem e do Cidadão. Confira agora a dica de hoje do Mundo Verde. Você sabia que a reciclagem de materiais vai muito além de reduzir o lixo e ajuda a poupar energia elétrica? O alumínio é o maior exemplo disso, pois reciclar uma lata consome 95% menos energia do que produzir do zero. Extrair a bauxita da natureza exige um gasto energético gigantesco, enquanto o reaproveitamento é rápido, sustentável e reciclável. Separar latinhas e materiais recicláveis em casa fortalece a economia circular e protege as nossas reservas naturais. Faça a separação do seu lixo hoje mesmo e transforme pequenos gestos em um impacto gigantesco.
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1: Atenção, atenção, meus amigos, está na hora de cuidar dos potes de ração dos seus pets com toda a atenção que eles merecem. E o primeiro passo é retirar o excesso de sujeira da vasilha, utilizando apenas água corrente. Depois, lave bem com detergente neutro, evitando produtos com essências ou fragrâncias muito intensas. E lembre-se de que cães e gatos possuem olfato extremamente sensível e cheiros fortes podem incomodar. Então, com a vasilha higienizada e sem odores, seu amigo come com muito mais apetite, saúde e alegria.
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2: Ah, deixar a torneira aberta só um pouquinho não tem problema. Você pensa assim? Então precisa rever alguns hábitos. Quando for lavar a louça, o melhor é juntar uma boa quantidade e fazer tudo de uma vez. Deixe as panelas e itens mais sujos de molho para facilitar a limpeza. E o mais importante, feche a torneira quando em sabor. Faça o mesmo no banho e ao escovar os dentes. Cada gota faz diferença. Faça a sua parte.

0: 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O ministro Alexandre de Moraes do STF autorizou o ex-presidente Jair Bolsonaro a fazer fisioterapia em uma única sessão semanal de 2 horas. Antes, ele fazia o tratamento 3 vezes por semana, mas cada sessão durava só 1 hora. A defesa alegou que as sessões de 1 hora eram insuficientes para o tratamento completo, que inclui exercícios de mobilidade, fortalecimento e outras técnicas. Bolsonaro foi condenado a 27 anos e 3 meses de prisão por tentativa de golpe de Estado e cumpre pena em prisão domiciliar por causa do seu estado de saúde.
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4: O Dia Mundial do Livro Infantil é celebrado dia 2 de abril, data do nascimento de Hans Christian Andersen, autor de contos clássicos como O Patinho Feio e A Pequena Sereia.
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0: tecnológico de alto nível. Ah, chegou no HBO Max. O filme Vida Privada é escrito e dirigido pela cineasta francesa Rebecca Zlotowski. A produção é estrelada pela duas vezes vencedora do Oscar Jodie Foster no papel de Lillian, uma respeitada psicanalista em Paris. Quando uma das suas pacientes morre de forma enigmática, ela mergulha numa perigosa obsessão investigativa cheia de mentiras e ilusões. O elenco ainda tem astros do cinema francês como Daniel Altier e Virginie Efira. Disponível no HBO Max, é Vida Privada, super suspense que vale muito a pena.
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3: Os brasileiros já doaram pelo menos 8,8 milhões de reais para campanhas eleitorais de 2026 por meio de vaquinhas virtuais. Quatro empresas de financiamento coletivo já prestaram contas. A Quero Apoiar lidera com 8,4 milhões, seguida da Eleges com 336 mil e a Contribua e da Conectei com cerca de 20 mil cada. Metade do total, ou seja, 4,2 milhões, está concentrada em apenas 10 candidatos. Os números podem não refletir o total real de doações, já que o repasse ao TSE acontece só quando o dinheiro cai na conta da campanha. Depois disso, os candidatos têm 72 horas para registrar os valores. O prazo para prestação de contas vai de 9 a 13 de setembro e a prestação completa pode ser enviada até 14 de novembro.
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1: O impacto de ficar muito tempo sem se mexer não acontece só no corpo, mas atinge diretamente a saúde do seu cérebro. A atividade física é responsável por liberar substâncias naturais que trazem bem-estar, alegria e ajudam a relaxar a mente. Quando você vive uma vida sedentária, os níveis de estresse, ansiedade sobem rapidamente, deixando o humor irritado. Além disso, a falta de circulação sanguínea na cabeça prejudica a qualidade do sono e deixa a memória bem mais fraca. Colocar o corpo em movimento é um dos remédios mais baratos e eficientes para cuidar da sua mente.
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4: Adolescentes que leem por prazer têm maior autoestima e se sentem mais preparados para lidar com emoções. É o que diz um estudo do Reino Unido.
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0: 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Um estudo da Integra Associados aponta que reduzir a jornada máxima de 44 para 40 horas semanais, sem cortar salário, pode aumentar em quase 7% os custos das empresas de serviços que dependem mais de mão de obra. Cerca de 23,4 milhões de empregos formais seriam afetados, o que representa 81,2% dos contratos analisados no levantamento. Os setores mais impactados seriam seleção e agenciamento de mão de obra, vigilância, segurança e serviços de apoio a edifícios. Na indústria e no comércio, o impacto no custo total tenderia a ser menor, mesmo com mais trabalhadores afetados. O estudo ainda destaca que 19 setores teriam um aumento inferior a 1% no custo total, porque a folha de pagamento representa uma fatia pequena das empresas nesses segmentos.
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1: Olá! Se você quer manter a ração do seu pet sempre fresquinha, crocante e cheia de sabor por muito mais tempo, bom, o segredo é conservar o alimento na própria embalagem original, desenvolvida com tecnologia para proteger os grãos. O saco de fábrica isola a ração da umidade, do ar e da entrada de insetos ou sujeiras que estragam o alimento. Para fechar bem, utilize um prendedor ou fecho vedante após o uso, mantendo todos os nutrientes preservados com segurança.
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0: Começando aqui mais um Music Delivery, as boas dos anos 80, 90 e 2000. Sempre mixado e apresentado pela minha própria pessoa, Jeffy Fernandes, in the house. Olha, em 1982, acontecia a inauguração da usina hidrelétrica de Itaipu, na fronteira com o Paraguai. Também acontecia a Copa do Mundo da Espanha, vencida pela Itália, né? O Brasil tinha o Tele Santana como técnico, lembra? Torceu a favor ou contra? Passou raiva ou chorou de rir? É, também em 1982, o Imagination aparecia com Just an Illusion.

0: Este é o Music Delivery aqui pela Pool com Janet Jackson e That's the Way Love Goes, 1993. Na verdade, é um mega mix feito aí pelo DMC, com exceção da última música, That's the Way Love Goes, que não está lá, mas como eu sou um cara enxerido, eu coloquei a música lá sem reclamação. Se reclamar, me processe. Antes, o Bob Brown com Humping Around, 92. Salt and Pepper com Let's Talk About Sex, Sex, Sex, 1991. Terce Friend Darby com Wish and Well, 1987, ou Sananda Maitreya. Timex Social Club com Rumors, 1986. Imagination com Just an Illusion, 1982. Fechando mais um Music Delivery, sempre aqui pela Pool, segunda a sexta-feira, em três edições, 10 da manhã, 2 da tarde e 8 da noite. Lá no YouTube, estou lá com o canal @jefffernandes007. Também no Insta, estou também lá, @jefffoss. Valeu, obrigado pela conexão e até o próximo.
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3: Destaque de filme na Netflix, Não Deseje Boa Sorte. O filme tem direção de Julia Hart e a produção de Adam Sandler, ele mesmo, de grandes comédias. O filme traz Sunny Sandler no papel da adolescente Sophie, a filha dele, na verdade, do Adam Sandler, que conquista o papel dos sonhos no musical da escola bem no momento em que precisa lidar com o retorno da doença da sua mãe. O elenco tem ainda Stephanie Beatriz e Steve Buscemi, que está sempre nos filmes de Adam Sandler. A narrativa é emocionante e inspirada em memórias reais sobre amadurecimento e arte. Super filme, então, bacana, é um drama com comédia, Não Deseje Boa Sorte, com a produção de Adam Sandler e com sua filha no elenco, Sunny Sandler, na Netflix.
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3: Olá, tudo bem? Muito boa noite, DJ Frada chegando, esse é o House Tracks pela Pool FM. Seja bem-vinda, seja bem-vindo, vão entrando aí, fiquem à vontade, porque já já teremos uma hora da mais pura House Music pra você curtir, tá certo? 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Bom, vamos lá então, vamos começar o programa dando play no set que já vem daquele jeito, hein? Classuda de Bill Withers, lançada em 1977 aqui no House Tracks, em uma versão muito bacana do disco Incorporated de 2018. Lovely. Aumente o volume, você está na Pool FM.